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7: O dia começa marcado por um aumento significativo da tensão no Estreito de Hormuz. O presidente norte-americano Donald Trump anunciou o restabelecimento do bloqueio naval ao Irã e a imposição de uma taxa de 20% sobre as mercadorias que transitam pela rota marítima, justificando a medida para garantir a segurança da região. A decisão já provoca reações no mercado, com o euro caindo para o patamar de 1,13 dólares e as bolsas de Wall Street operando mistas após os novos ataques dos Estados Unidos ao Irã. A Organização dos Países Exportadores de Petróleo, OPEP, reviu em baixa a estimativa de procura global de petróleo para 2026, citando o mercado perturbado pela guerra no Irã e o bloqueio do Estreito de Hormuz. O líder da ONU fez um apelo urgente pelo fim dos ataques entre Estados Unidos e Irã, enquanto Teherã ironiza a situação, afirmando que quem protege Hormuz deve ser pago.
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8: 9 e 4.
9: Boa noite.
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7: O Brasil vive uma semana crucial com a iminente decisão dos Estados Unidos sobre a aplicação de 25% sobre as exportações brasileiras. O governo americano deve definir até quarta-feira se o novo tarifaço será implementado, impactando cerca de 4,2 mil produtos e um volume de 15 bilhões em exportações. Em meio às negociações, associações de empresários brasileiros e americanos enviaram uma carta pública aos governos de Lula e Trump, defendendo a ampliação do comércio em setores como data centers, automóveis e minerais críticos, e buscando reverter o tarifaço. O Itamaraty segue empenhado nas conversas, mapeando mais de 40 empresas americanas contrárias à medida.
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1: 9:21.
8: Boa noite.
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4: Nove e trinta e oito.
5: Boa noite.
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1: Com essas, a gente encerra a edição de hoje do Love Music. Que bom ter você sempre com a gente aqui ligadinhos. Na próxima edição, estaremos de volta com mais canções para você. Beijos e até lá.
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2: Hora certa.
3: 22 horas e 24 minutos.
4: Boa noite.

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1: Oi, amigo ouvinte, tudo jóia? Aline Moto chegando com mais um Falando de Amor. Liberando o WhatsApp e as redes sociais. Eu preciso muito que você me ajude a fazer a programação ser o sucesso que é. Tô com você aqui, né, nas melhores mensagens, na melhor melodia. Mesmo de longe, eu vou sempre provar que você é meu ouvinte mais que especial, mandando as melhores músicas. Sejam todos bem-vindos. 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
3: Hora certa! 22 horas e 42 minutos.
4: Boa noite.
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1: 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Caiu na estrada e pegou neblina ou chuva forte pela frente? 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
2: Hora certa.
3: 22:57.
4: Boa noite.
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2: Tá tudo bem agora. Tá tudo bem. Você descansou.

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5: Certa! 23 horas e 23 minutos.
6: Boa noite.
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8: Eu estou de volta com você aqui no Falando de Amor. Pegue aí o WhatsApp, mande aquela mensagem pra gente que eu leio pra ti. Porque mesmo você não estando ao meu lado, está dentro do meu coração. Continua com a gente viajando no mundo romântico aqui do Falando de Amor.
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2: 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Antes de viajar, não esqueça de verificar o estado das palhetas do limpador de para-brisa. São elas que garantem boa visibilidade para o motorista na chuva. 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
3: Hora Certa.
4: 23:37.
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5: Certa. 23:51.
6: Boa noite.
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1: 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Filtro de ar, óleo e combustível. 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
2: Hora Certa.
3: 0:04.
4: Boa noite.
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3: 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Quando estiver em outra cidade, vai ser preciso arriscar na hora de abastecer, já que não poderá contar com seu posto de confiança. Pesquise com os moradores locais quais os postos mais confiáveis da região. 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
5: Hora Certa.
6: 0:20.
7: Boa noite.
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9: É isso aí, gente. Só o que é bom a gente toca pra você, porque o amor não é viver felizes pra sempre. Claro que não. Amar é acreditar um no outro, dividir sonhos, receber e entregar, perdoar e compreender. Isso sim é o amor. Confere com a gente. Falando de amor, aqui não para com as melhores músicas.
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1: Meu muito obrigado sempre pelo carinho de todos vocês. Aonde você estiver, recebo o nosso fraterno obrigado pela audiência. Eu volto, gente, na próxima edição com mais. Até lá. Tchau, tchau.
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0: Bom dia.
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0: 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Dicas para uma viagem segura com o seu carro. A segurança da sua viagem também passa pela revisão de todo o sistema elétrico do carro, incluindo faróis e lâmpadas, ainda mais para quem vai viajar à noite. E revise a condição da bateria, alternador e cabos, bem como o funcionamento correto de todas as lâmpadas. Viaje com segurança, sempre.
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1: Olá, ouvintes. Você já percebeu que tem pessoas que são especialistas em tirar a paciência das pessoas? Em Provérbios está escrito que uma pessoa irritante, ela é como vinagre nos olhos. Ela chega a arder de tanta irritação. Infelizmente, tem pessoas que são assim. Tem pessoas que perseguem, maltratam, humilham, mas sabe o que eu aprendi com a vida? Ao longo dessa jornada, eu aprendi que pessoas que nos perseguem, humilham, nos maltratam, falam mal da gente, geralmente são pessoas totalmente infelizes, porque pessoas felizes de verdade nunca vão ter tempo para perturbar a vida dos outros. Simples assim. Então tenha paciência com os infelizes da vida que resolvem ocupar seu tempo perturbando a sua vida. O Senhor é contigo e vai te abençoar. Tenha paciência. Esse é o recado de hoje. Eu aguardo você neste domingo às 16h, na Igreja Aviva Fé, na Praça do Bairro do Coqueiro, em Surubim. Que Deus te abençoe.
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1: As pessoas que a gente ama, jamais vamos deixar, mesmo que já tenham partido. É que o sentimento que a gente tem por alguém é nosso, ele fica guardado em quem não deixou escondido. E ter conseguido dizer o que eu senti em vida é o que fez a minha voltar a ter sentido. Quando chega a saudade, uma pergunta me ocorre: para onde vão as estrelas quando morrem, se elas já estão no céu? Aí eu lembro que elas continuam onde estão, só mudaram de papel. É como as pessoas que a gente ama quando se vão. Antes estavam presentes em nossa vida, agora a vida delas está presente na nossa. E a pessoa que partiu já ter me ouvido dizer eu te amo traz a certeza de que o tempo leva o passado, mas não o que passamos. Quando estiver triste, olha para cima, olha para o céu e lembra que tudo está onde sempre esteve, aí dentro, mesmo tendo mudado de lugar. Então olhe para o lado e agradeça quem ainda está. Se você não olha para cima, olha para o céu e lembra que tudo está onde sempre esteve, aí dentro, mesmo tendo mudado de lugar. Então olhe para o lado e agradeça quem ainda está. Se você não deixar o sentimento para trás, as pessoas que você ama jamais vão te deixar. É um ciclo. Segue em frente. A gente não perde quem vive na gente.
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3: Hora certa. 5:03.

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0: 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Dicas para uma viagem segura com o seu carro. Vai viajar de carro em outro país? Então, antes de partir, procure conhecer as leis de trânsito no país que vai visitar. Exemplo, tem países que exigem que o motorista porte um bafômetro. Outro país multa o motorista que trafegar com um carro muito sujo. São muitas leis, muitas vezes malucas. Evite problemas e multas. 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
1: Hora Certa.
2: 6:19.

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dia pra você, muito bom dia. Tudo bem? Tudo bem com você? Espero que sim. A partir de agora começa mais uma edição do programa do Léo Lima. Estamos ao vivo, direto de Recife, Pernambuco, para todo o Brasil, para todo mundo, com as bênçãos de Deus. A gente abre mais uma edição agradecendo a Deus pela oportunidade de viver mais um dia. Diga comigo, obrigado meu Deus pela vida. Agradeça a Deus sempre, né? Imaginou aí, você está acordando, abrindo os olhinhos, né? Certeza que o nosso Deus está dando a nós aqui mais um dia, né? Então é mais um dia de presente e cabe a cada um de nós agradecer, tá bom? Estamos ao vivo nas emissoras parceiras, são várias rádios com a gente. Muito obrigado pela parceria das rádios. Não me canso de agradecer aqui. Muito obrigado, tá? Obrigado pela confiança, obrigado aí pelo apoio na nossa programação. A cada dia a gente leva conteúdo inédito para as emissoras. Muito obrigado mesmo. Estamos ao vivo também pelas redes sociais. Tem live no Instagram, Léo Lima Locutor, é o nosso Instagram, Léo Lima Locutor. Quem me seguir vai ganhar alô, segue nós agora, vai. Léo Lima Locutor no Instagram. Facebook, blog do Léo Lima no Face. Vai lá, curte nossa página, aproveita, compartilha a transmissão. Blog do Léo Lima no Facebook e em várias páginas também que estão com o nosso programa. Estamos ao vivo pelo YouTube, se inscreva lá no nosso canal, é só procurar no YouTube, blog do Léo Lima. Você vai lá onde vai, quando você procura música no YouTube, do mesmo local, você vai lá e digita, blog do Léo Lima no YouTube. 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Beleza? 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No Deezer, é só procurar, blog do Léo Lima no Deezer. 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Aí você acompanha também o programa do Léo Lima todas as manhãs. Gente, hoje quarta-feira, a gente fala de tecnologia com Mega One TV, Mega One TV. Aí você acompanha também o programa do Léo Lima todas as manhãs. Gente, hoje quarta-feira, a gente fala de tecnologia com o professor Kleber Lima. Hoje tem a coluna Sinal Amarelo com o Ivan Carlos Cunha, que é engenheiro. Ele fala de trânsito, transporte, mobilidade urbana. Hoje, excepcionalmente, não teremos a Senoma Land. A nossa empreendedora digital tá ruim da garganta, tá? Tá derrubada da garganta. Hoje ela vai desfalcar o nosso time, né? Mas toda quarta-feira tem ela aqui com a gente. Tem a advogada, especialista em direito do consumidor, doutora Jane Kelly, prestando serviço aqui com a gente. Já, já, tirando dúvidas, dando dicas para você não cair numa fria, né? Não entrar num algo errado. Tá? E, inclusive, se você tá passando por algum perrengue com alguma empresa, algum produto que você comprou, né? Quer tirar uma dúvida aí sobre o direito do consumidor, né? É só mandar a pergunta aqui que a gente encaminha para a doutora Jane Kelly e para qualquer profissional que você deseja aí, tá? Se quer tirar alguma dúvida de algum assunto, não necessariamente pode ser o colunista da gente ou não, tá? A gente corre atrás de um profissional aí para trazer a resposta para você, beleza? Vamos embora? Vamos começar o programa? Para você participar aqui com a gente, você manda mensagem no 81999-20-3300. 81999-20-3300. Ao vivo, até às 8 da manhã. Vamos lá, vem comigo.

dia. Vamos para a mensagem de hoje. Tá na hora da mensagem do dia. Estão pedindo aqui o zap do programa. Eu vou digitar aqui para você. Deixa eu ver se fica legal aqui. 81999203300. Confirma. Para quem tá pedindo aqui o zap no Instagram, acabei de colocar o link, tá? Tem aqui, ó, conversar no WhatsApp. Você clica aí e manda mensagem para nós, tá bom, Emílio? Valeu, Emílio. Um abraço aqui pro General do Bolo. Olha aí, ó, General do Bolo. Um abraço. Essa hora um bolo com cafezinho é bom demais, hein? Um bolo com café? Que delícia. E hoje eu tô em jejum, que eu vou fazer uns exames aí, um exame de sangue, já, tá? É. Aí tô em jejum, não posso comer nada. Tô em jejum. Deixa eu mandar um alô aqui pra Emílio, no Risoleta Neves. Onde é que fica o bairro Risoleta Neves, seu Emílio? Qual é a sua cidade? Fale pra mim, tá bom? Um grande abraço, obrigado pela audiência, obrigado por estar com a gente aqui no programa. Gente, vamos para a nossa mensagem de hoje. Assim como a gente faz todos os dias, né? A gente abre o programa do Léo Lima, levando as nossas reflexões, levando dicas para você ter uma vida melhor, um conselho amigo, enfim, a gente te ajuda de alguma maneira. Para quem está precisando de ajuda, a gente tenta dar uma aliviada aí na sua atenção, levando histórias, né? Para os nossos amigos e amigas do rádio, das redes sociais, dos aplicativos, enfim. Hoje eu quero falar do otimista e do pessimista. Gente, é o seguinte. O otimista, ele tem consciência de sua origem divina, aceita a vida com gratidão e se identifica com tudo que é bom, belo, justo, nobre, harmonioso. Não é assim? É? O otimista, ele tem uma personalidade atrativa.

atraente, né? É ativo, afetuoso, cordial, alegre, produtivo, tem espírito fraterno, coração generoso, é inabalável, tem caráter nobre. O entusiasmo é uma constante em sua vida. Ele está sempre desenvolvendo suas qualidades e aptidões. Deixa rastros de luz e bons exemplos por onde passa. É amigo da ordem e do progresso. Vê no trabalho uma demonstração de afeto e o melhor caminho para suas realizações. O pessimista ignora sua filiação com o Criador e desconhece que, em seu íntimo, há um potencial ilimitado de força que podem ser usadas livremente em seu benefício e no de terceiros. O pessimista inverte os valores que Deus lhe dá. Por isso, toma atitudes negativas, enxergando tudo como um mal. Está sempre prevendo dores e pesares. É apático, indolente, indeciso, triste, improdutivo. Tem inveja de quem prospera e de quem contribui para o progresso. Enquanto ele não desperta para a grande realidade, fica à margem da estrada sem usufruir as alegrias da vida. É isso. O otimista e o pessimista. Muitas vezes a pessoa está pessimista de tanta lapada que vem levando na vida, né? E tantas decepções, tristezas, o cara acaba perdendo toda a expectativa, né, que tinha lá atrás, né? Muitas vezes a gente não sabe, né, o que, é que a pessoa está passando, e ela não consegue nem se animar mais. Tem muita gente assim, né? Muitas vezes perdeu até a vontade de viver, tá ali só acordando e dormindo todo dia. Tem muita gente assim no mundo, né? E cabe a cada um de nós ajudar essas pessoas, inclusive você se autoajudar, né? Basta você querer também ajuda, né? Muita gente não quer ajuda, né? Enfim, vamos vivendo a vida, torcendo por dias melhores. Esse dia vai chegar, tá? Pode ter certeza. Vamos lá. Vai dar tudo certo. E vamos em frente. Coloque sua fé

Agora, 7 da manhã, 14 minutos pelo horário de Brasília. Vamos ouvir o Padre Zezinho, bora? Oração pela família. Aumenta o som aí, vai, aumenta o som. Deixa essa música entrar na sua casa. Tá começando a melhor quarta-feira da sua vida. Metade da semana, hein? Diga amém, diga amém, diga amém.

0: Pelo horário de Brasília, são 7h17.
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2: Previsão do tempo para quarta-feira, 15 de julho de 2026. Região Centro-Oeste. Em Cuiabá, Mato Grosso, o dia vai ser de céu claro. Os termômetros registram mínima de 21 e máxima de 33 graus. A umidade relativa do ar gira em torno de 80 a 30%. Em Campo Grande, Mato Grosso do Sul, a previsão aponta para céu claro durante todo o dia. A temperatura mínima é de 11 e a máxima de 32 graus. A umidade relativa do ar é de 80 a 20%. Região Nordeste. Aracaju, Sergipe. Vai ter uma quarta-feira de céu com muitas nuvens e pancadas de chuva. A temperatura marca mínima de 22 graus e a máxima 27 graus. A umidade relativa do ar vai de 90% a 60%. Benedito Leite, Maranhão. Comemora aniversário nesta quarta-feira, sob céu com muitas nuvens e pancadas de chuva isoladas. A temperatura mínima é de 22 e a máxima de 30 graus. A umidade do ar varia de 95% a 40%. Região Norte. Em Belém, Pará, o dia vai ser de céu com muitas nuvens e possibilidade de chuva isolada. A temperatura mínima é de 24 e a máxima de 34 graus. A umidade do ar é de 98 a 60%. Pedro Afonso, no Tocantins, festeja aniversário com céu repleto de nuvens e possibilidade de chuvas isoladas. A temperatura mínima é de 24 e a máxima de 33 graus. A umidade relativa do ar é de 90 a 40%. Região Sudeste. Em São Paulo, capital, a previsão é de céu claro nesta quarta-feira. Os termômetros registram mínima de 9 e máxima de 21 graus. A umidade relativa do ar vai de 100 a 50%. Rio Pardo de Minas, em Minas Gerais. Sopra velinhas diante de um céu claro sem previsão de chuva. A temperatura mínima é de 11 e a máxima 24 graus. A umidade relativa do ar é de 90 a 30%. Região Sul. Em Porto Alegre, Rio Grande do Sul, o dia vai ser de céu claro, sem previsão de chuva. Os termômetros registram mínima de 9 e máxima de 20 graus. A umidade relativa do ar oscila entre 95 e 50%. Irati, Paraná, celebra mais um ano de fundação com céu claro. Os termômetros registram mínima de 6 e máxima de 20 graus. A umidade relativa do ar fica entre 100 e 40%. Você ouviu a previsão do tempo para esta quarta-feira, 15 de julho de 2026. Com informações do IBGE Cidades e do Instituto Nacional de Meteorologia, IMET. Com redação de Diego Freitas, da Agência Rádio Gov, em Brasília, Ladimir Filipim.
0: Obrigado, Ladimir Filipim, a previsão do tempo mais completa do rádio, 7 da manhã, mais 21 minutos, pelo horário de Brasília.
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0: Manda alô pra você que tá aqui no nosso Instagram, Léo Lima Locutor. Quem me seguir vai ganhar alô. Alô, doutor Joaquim Barreto, a grande advogado, foi vereador aqui do município, foi vice-prefeito, foi presidente da Câmara de Vereadores. Alô, Joaquim Barreto, um grande abraço. Aqui não, eu tô em Recife.

0: Recife. Ele foi de Jaboatão dos Guararapes. Eu esqueço que eu estou em Recife agora, né? Ele foi presidente da Câmara de Vereadores de Jaboatão dos Guararapes, doutor Joaquim Barreto, grande advogado, grande torcedor do Náutico, presidente de honra do Jaguar, gente finíssima. Pai do Jota, pai do Zeca. Um abraço aí, doutor Joaquim. Líria Vuolo Tajima tá no Japão. Boa noite, Líria. Boa noite pra você. Carlos Rodolfo é liderança comunitária ali do Ibura. E, inclusive, ele mandou uma mensagem aqui pra mim, né? Tem uma demanda aqui, né, Carlos Rodolfo? Bom dia, meu irmão.
1: Bom dia, Léo Lima. Bom dia, ouvintes da rádio. Quem fala aqui é Carlos Rodolfo, da União de Moradores da Coab, UR2. Estou aqui na residência da Senhora França. E o pessoal aqui, morador daqui da comunidade, não é isso?
2: É.
1: Vê, pediu no dia 11 do 6.
2: Era pra ele vir.
1: É, 11 do 6. Era pra vir no dia 11 do 6 pra fazer a capinação aqui, não é? Na Avenida Santa Fé. Uma capinação de aqui ao lado da casa número. Qual o número aqui? 194, Avenida Santa Fé. Então, o pessoal fez o protocolo, tá aqui o protocolo. Não é? 2026-04-27-08-36-41-60-07. Fez a solicitação para fazer a capinação aqui, repito, na Avenida Santa Fé, ao lado do número 194. Tá o capim, a vegetação tá muito alta, muito alta, Léo.
3: Sim.
1: Muito sujo, o pessoal tá jogando lixo.
3: Uma barraca que eu prefiro que tire, que fez um caminho
0: só. Olha.
3: Xixi
0: na rua. Aí não dá, não.
1: Tá vendo aí, ó, bebê? Então, além da capinação, precisa ser feita também a limpeza aqui.
0: Limpeza.
1: Tá muito sujo. O pessoal jogando lixo, o pessoal faz necessidades fisiológicas aqui.
0: Misericórdia.
1: A coisa tá séria. Então, vou repetir: Avenida Santa Fé, ao lado do número 194, fazer a capinação. Pedir aí encarecidamente ao pessoal da Prefeitura do Recife, que manda uma equipe da Enlurb para fazer uma capinação aqui.
0: Ele não pode mandar mais.
1: Solicitação da comunidade. Obrigado, Léo. E bom dia.
0: Bom dia. Obrigado, viu, Carlos Rodolfo. Ele pode mais não, porque ele não é prefeito mais não. É o Vitor agora. 724, ó, Avenida Santa Fé aí, pessoal da Prefeitura do Recife, capinação. O mato tá comendo no centro, como a gente fala aqui. Tá comendo no centro, tem xixi, tem cocô na rua. Xixi e cocô na rua! Não pode, né? Não pode. Avenida Santa Fé, já encaminhei aqui para o pessoal da assessoria. Uma pessoa lá que trabalhou comigo, gente boa. Pronto, já encaminhei aqui, viu? Aguardar aí, viu, Rodolfo? Carlos Rodolfo, um abraço pra você. Deixa eu mandar um bom dia aqui para o pessoal que tá no Instagram. Léo Lima Locutor, Léo Lima Locutor. Quem me seguir vai ganhar, alô, Vanessa. Bom dia, Vanessa. Bom dia, Jadeilson. Bom dia aqui pra Nino Melo. O Felipe aqui do Puro Trânsito. Alô, Felipe. Um abraço, Felipe. Um abraço pra você, Felipe. O Paulo Laime também tá com a gente aqui. Aquele abraço, Paulo. Obrigado pela audiência. Valeu. Valeu. Rapaz, imagina o pessoal fazendo cocô na rua, rapaz. Não pode, né? É, Avenida Santa Fé no UR2 Ibura, viu? É Zona Sul do Recife. Zona Sul do Recife. Se tá fazendo na rua, porque o negócio deve estar sujo por lá. O mato deve estar grande, o cara vai lá na moitinha, né? E bota pra fora, né? E não dá, né? Aí complica a relação. Deixa eu ver aqui que agora há pouco um ouvinte mandou uma mensagem. Eu vi que o DDD é de fora. É de fora aqui de Pernambuco. Acho que foi o que mandou a mensagem no zap, é o Emílio, né? Fala, Emílio.
4: Bom dia. Manda um alô pra mim. Emílio. Morris Oleta Neve. Eu tô ligado na Morena Web Teresina.
0: Teresina no Piauí. Um abraço aí, Rádio Morena. Rádio Votou, tá com a gente aí de volta, né? A Rádio Morena. Então, abraço aos ouvintes aí da Rádio Morena de Teresina no Piauí. O nosso ouvinte aqui, que é o... Cadê o nome dele? O Emílio Camilo. Ele é do Risoleta Neves, o bairro Risoleta Neves, em Teresina, no Piauí. Aquele abraço. Deixa eu ir pra agenda. Já tem mais alôzinho. Daqui a pouco tem mais alôzinho pra quem tá acompanhando o programa do Léo Lima. Nessa manhã de quarta-feira, metade da semana, 15 de julho. 15 de julho, né? Já se passaram... Quantos dias? 196 dias do ano. Faltando 169 para acabar 2026. Estamos na edição 1896. Eita, já a gente completa 2 mil programas, viu? 2 mil programas, já esse ano ainda. né? Estamos no inverno, a lua é nova. Hoje é Dia Nacional do Homem. É, você sabia que tem o Dia do Homem? É o Dia Nacional do Homem. Então, a você que é homem, parabéns pelo seu dia, tá? Hoje é Dia Mundial das Habilidades da Juventude. É Dia Nacional do Pecuarista. Dia Nacional dos Clubes. Santos do Dia, São Boaventura, São Vladimir de Kiev. Os fatos históricos do dia 15 de julho. Em 1927, 89 manifestantes são mortos pela polícia austríaca em Viena. Esse episódio ficou conhecido como Massacre de Viena. Em 2006, o Twitter é lançado, tornando-se uma das maiores plataformas de mídia social do mundo. Hoje é o X, né? O X. É o X. Lá do Elon Musk. Em 2016, facções das Forças Armadas da Turquia tentam um golpe de Estado. Vamos falar agora dos aniversariantes de hoje. Quem tá de idade nova? Quem tá aniversariando hoje? Você pode parabenizar quem você quiser aqui no programa. Pode mandar sua mensagem aqui que a gente divulga. Se você quiser gravar um áudio, pode gravar um áudio. Se quiser mandar um texto, pode mandar um texto que a gente divulga também. 81999203300. 81999203300. E nós temos aqui um quadro que se chama De Quem É Essa Voz. Diariamente a gente coloca trechos de falas de personalidades aniversariantes do dia. Se você sabe quem é ou acha que sabe, dá o teu palpite aí. Hoje só tem uma voz hoje? É, só uma voz? Então escuta aí.
5: De quem é? De quem é essa voz?
6: Como me imaginar nos palcos sem a banda? Então volta naquilo que eu já falei, né? Eu, a minha música, eu não comecei no Skank, né? O Skank, quando começou, eu já tinha 15 anos que eu tocava. E durante o Skank, eu me apresentei várias vezes sem o Skank. Então, não é nada muito extraordinário. Algumas pessoas não viram, outras viram, mas, enfim, me apresentei várias vezes. Se fosse com outros artistas, fosse sozinho, voz e violão e tudo, já fiz de tudo um pouco. Então, é só... Para mim não há uma grande novidade nisso daí, né? É simplesmente retomar algo que eu sempre fiz, a vida inteira. A vida após o Skank. Vamos lá.
5: De quem é? De quem é essa voz?
0: Quem é esse cantor, hein? Ele esteve aqui um tempo atrás, aqui onde a gente está atualmente, aqui na Imbiribeira, Recife. Ele fez um show aqui um tempo atrás, no meio da rua. Muito legal esse cara, muito legal o show dele. Muito legal, muito sucesso com a banda. Ele falou aí da banda. E ele da carreira solo tem um tempinho já. Quem é esse cantor? Como diz o Tiririca, quem é o cantor? Você sabe? 81999-20-3300.
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0: Outras personalidades aniversariantes do dia. A atriz e apresentadora Juliana Almeida está aniversariando hoje. Nosso amigo radialista Miro Alves. Um abraço pra você, Miro. Eita, rapaz, olha quem tá de idade nova hoje, meu amigo Deja. Deixa eu mandar aqui uma mensagem pra ele. Deixa eu fazer um registro aqui. Esse camarada, gente boa demais, nosso amigo Deja. Alô, Deja, um abraço. Deja é empresário, né? Nosso amigo também lá da Associação dos Panificadores de Jaboatão. A gente tá sempre se encontrando, né? Alô, Deja. Forte abraço pra você, meu irmão. Oh, vou fazer o coraçãozinho daqui, você faz daí, tá? O coraçãozinho daqui, você faz daí, meu amigo Deja. Parabéns, felicidades pra você, grande Deja. De Jaboatão dos Guararapes. Já foi panificador também, né? Empresário, churrascaria, né? Especialista em água de coco, né? Aquela água... na verdade, é água com gás, né? Ele é especialista em água com gás. Né, Deja? É uma piada interna. Parabéns pra você, muitos anos de vida, querido. A gente gosta muito de você aí, viu? Um abraço, tudo de bom. Deja é uma figura. É uma figura, viu? É uma figura. Bora seguir aqui? Ah, sim, outra coisa. O José Célio mandou uma mensagem aqui pra mim, o José Célio da Rádio Cult FM de Bom Jardim. Ele colocou o seguinte: salve nossa emancipação, Bom Jardim, Pernambuco, 155 anos. Agora, ô José Célio, o dia não é hoje não, né? Que eu fui pesquisar aqui, eu disse, pô, eu tô doido, não coloquei. Me confirma aí que o dia da emancipação política é 19 de julho, não é isso? 19 de julho. Hoje ainda estamos no dia 15, certo? Confirmado? Me fale aí, tá? Porque eu pensei que tava ficando doido aqui, não tava na minha anotação. Como é que pode? Não posso deixar o Bom Jardim de fora também, né? Bora seguir aqui, ó. Gente, a felicidade está sempre no nosso caminho. Às vezes nós é que não sabemos onde procurar, tá? A felicidade está sempre no nosso caminho. Às vezes nós é que não sabemos onde procurar. Beleza? Bom dia!
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0: Cadê aquela vinhetinha? Bota aquele anúncio para você anunciar no rádio. Eu tô procurando aqui, não tô achando. Será que eu deletei esse anúncio? 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Eu tô achando que eu deletei o anúncio. 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Depois eu coloco. 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

0: minutos. Estamos ao vivo até às 8 da manhã com o programa do Léo Lima. Já já tem Ivan Carlos Cunha, engenheiro, especialista em trânsito, transporte, mobilidade urbana, conselheiro do CREA Pernambuco. O Ivan também é presidente do ITMS, Instituto de Trânsito e Mobilidade Sustentável, tá? Instituto de Trânsito e Mobilidade Sustentável, ITMS, o Ivan Carlos Cunha. E ele é o nosso colunista aqui do Sinal Amarelo. Daqui a pouquinho. Vai falar sobre caminhão, tá? Já já sobre caminhão. O caminhão e o trânsito. Daqui a pouquinho. Hoje também tem o professor Kleber Lima, falando de tecnologia. Tem a nossa advogada especialista em direito do consumidor, doutora Jane Kelly. E tem você com a gente.
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0: Tá na hora da gente mandar mais alôzinho. Deixa eu ver aqui no nosso Instagram, Léo Lima Locutor. Quem me seguir vai ganhar alô. Né? Linca Braga, o marido Fernando Pereira, bom dia, bom dia, bom dia. O MacGyver, tá no médico hoje, MacGyver, tá escutando, um abraço pra todos e feliz dia do homem, ó, é tão bonzinho. O dia do homem, eu acho arretado dia, acho que é 1 de novembro, né? Eu acho que é 1 de novembro, dia de todos os santos. Qual é o dia de todos os santos? Peraí. Dia de todos os santos, peraí. Dia de todos os santos, é 1 de novembro, é isso mesmo. Aí o camarada olha pra esposa, olha, meu amor, hoje é o meu dia, né? Dia de todos os santos. Então, feliz dia do homem. Um abraço, viu, MacGyver? MacGyver é gente boa demais. Não conheço MacGyver pessoalmente, viu, gente? Só aqui pela rede social, pelo zap. Qualquer dia a gente se encontra, né, MacGyver? Um abraço, meu irmão. A nossa vida é muito corrida. E você mora, tá distante aqui de mim. Um abraço, viu? Um abraço pra você. Deixa eu agradecer aqui o Simval. Simval, irmão. Obrigado. Simval sempre chega junto aí, ajudando lá, colaborando com o nosso estúdio. A gente chega lá, tá indo. Em breve estaremos. Estou fazendo um teste aqui agora para não fazer uma intervenção que está sendo preciso, que eu acho que precisa fazer, mas eu estou fazendo um teste para não precisar fazer, senão vai adiar ainda mais. A gente está com problema de umidade, né? No local aqui a gente tá tentando resolver. Pra gente não se mudar e ter que sair depois do estúdio, né? Mas vai dar certo, viu? Obrigado, viu, Simval? Obrigado, Pedrinho. Obrigado pelo carinho de sempre aí. Zélia, de Cruz de Rebouças, Igaraçu, mandou um áudio aqui. Cadê você, Zélia?
4: Bom dia, Léo.
0: Bom dia, querida.
4: Deus te ilumine. Deus te proteja.
0: Amém.
4: Hoje é quarta-feira.
0: Isso.
4: Quartou, né?
0: Quartou. Meio aqui, tá meioquinha, tá no meio. Valeu, Zélia. Hilda, bom dia pra você, Hilda. Obrigado pela audiência aí. Luzinete de Bom Jardim também tá curtindo o programa. Bom dia, Luzinete. Obrigado pelas mensagens de sempre. Obrigado pelo carinho de sempre. Paula, no município de Goiânia, Pernambuco, também tá ligadinha no programa. Valeu, muito obrigado. Meu amigo conterrâneo, Amauri. Alô, meu amigo Amauri, grande abraço, meu irmão, meu conterrâneo, forte abraço pra você, Deus te abençoe, Deus te proteja, tá? Tudo de bom, tá lá no nosso grupo lá do blog do Léo Lima, né? Um abraço, viu? Ó, gente, tem um grupo aqui, quem quiser fazer parte do grupo, tem um grupo dos ouvintes, tem um grupo do grupo do blog, quem quiser fazer parte do grupo, né? O grupo lá do blog recebe notícia primeiro, tá? Toda vez que a gente posta a notícia, recebe a notícia lá no grupo. Quem quiser fazer parte do grupo dos ouvintes, é só pedir aqui que eu te coloco no grupo também, tá bom? 81999203300. Deixa eu descer aqui que tem mais mensagens. O Marcos Eusébio em Agrestina, Pernambuco. Fátima de Beberibe. Ô, Fátima, bom dia. Célia também tá em Agrestina. Valeu. Reginaldo Manuel. Léo, que Deus abençoe a nossa quarta. Um abraço para Dona Regina, Rogério Manuel, Cristina Maria, Tiago Antônio, Simval e família. Um recado para o nosso Alex Moriá. Olha aqui, ó, se ele pode mandar a turma da limpeza aqui no bairro H-Menon, por gentileza. Alô, secretário Alex Moriá. Deixa eu mandar para ele aqui, viu? É o secretário de imprensa de Igaraçu. Já foi nosso colunista aqui. Lembra do Alex Moriá? Já foi nosso colunista? Hoje ele tá no corre-corre, não tem tempo mais não. É, o nosso querido Alex Moriá. Vou mandar pra ele aqui, viu, meu irmão? Já mandei aqui pro secretário de imprensa da cidade de Igaraçu. Luzinete diz aqui, Léo, hoje quero, nesse programa de grande audiência, registrar mais uma primavera da minha vizinha amiga Marcile. Que o poderoso Deus lhe abençoe grandemente com saúde e paz. Léo, manda aí um forte abraço pra ela, gratidão, tá bom? Marcile, parabéns! Na cidade de Bom Jardim, sua amiga aí, sua vizinha Luzineta, mandando os parabéns, viu? E o nosso parabéns também pra você aí na cidade de Bom Jardim, os ouvintes da CUT FM. Ana de Agrestina, parabéns pelo seu dia, hoje é dia do homem. Obrigado, Ana! Valeu! Marcílio de São Paulo, hoje é dia de feijoada, Marcílio, cadê você, meu irmão?
2: Bom dia, Léo Lima. Quartou, Léo.
0: Quartou.
2: Quartou, São Paulo agora tá nublado. Tá 12 graus, Léo. Tá gelado, hein, Léo? 12 graus.
0: Isso.
2: Vai até 22. Vai esquentar um pouquinho aí, Léo. Tomara que esquente. Tomara que esse sol... Vem, sol! Vamos que vamos aí, Léo. Estou no programa Léo Lima. Informação e prestação de serviço. E mandar um abraço pra esse timão, tá ligado aí? Tem o Jota França, tem o Pedro Barros, tem a Linete, tem a Tina, tem o Magaio Produções. Tem o Ricardo Moura da Rádio Dreams, tem a professora Vera no CTV da Vera lá em Muribara. E todos os ouvintes, boa quarta-feira para todos nós. E se quiser frio, é só pedir. Falou, Léo, um abraço e sucesso.
0: Valeu, meu irmão. Bora seguir aqui. Daqui a pouco tem mais alô. Bora lá, bora lá. 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
3: Oi, eu sou Fabiola Altran e estes são os destaques de hoje. Ministro de Minas e Energia, Alexandre Silveira, diz que a elevação temporária do teor de etanol anidro misturado a gasolina de 30% para 32% deve diminuir o preço do litro do combustível em 3 centavos. Sancionadas duas leis com o objetivo de fortalecer a formação cidadã no Brasil. As legislações incluem a educação política e os direitos da cidadania no currículo da educação básica e estabelecem a Semana Nacional da Ética e da Cidadania. Ministro Alexandre de Moraes, do STF, determina o início imediato do cumprimento da pena dos 5 condenados pela morte da vereadora Marielle Franco e do motorista Anderson Gomes. Eles foram assassinados em 2018. Vence hoje o prazo estabelecido pelos Estados Unidos para definir se haverá tarifa adicional de 25% sobre a importação de parte dos produtos brasileiros, mas ainda não há previsão de acordo. Pela semifinal da Copa do Mundo, nesta quarta, 4 da tarde, tem Inglaterra e Argentina. Da Rádio 2, Fabíola Altran.
0: Obrigado, Fabiola! 7h41, bom dia aqui pro Fábio Sabino, tá curtindo o programa do Léo Lima aqui no Instagram, muito obrigado, Fábio. O Rodrigo Anjos também, de Olinda, Pernambuco. Valeu, aquele abraço, tudo de bom. Muito obrigado, tá? Obrigado pela audiência.
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0: Doutora Jane Kelly, Rodrigo Anjos também, de Olinda, Pernambuco. Valeu, aquele abraço, tudo de bom. Muito obrigado, tá? Obrigado pela audiência.
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0: Doutora Jane Kelly, advogada especialista em direito do consumidor. Doutora Jane, bom dia.
6: Bom dia, ouvintes do programa do Léo Lima. Bom dia, Léo, tudo bem?
0: Tudo certo.
6: O artigo 18 do Código de Defesa do Consumidor, ele diz que os fornecedores de produtos de consumo, duráveis ou não duráveis, respondem solidariamente pelos vícios de qualidade ou quantidade que os tornem impróprios ou inadequados ao consumo a que se destinam ou lhes diminuam o valor, certo? Então, se de repente você compra um produto e esse produto tem um defeito, você tem que levá-lo a uma assistência técnica. Essa assistência técnica tem um prazo máximo de até 30 dias para que seja reparado o problema no produto. Se ultrapassar esse prazo, vai ter que o consumidor escolher se ele vai querer a substituição do produto por outro da mesma espécie, em perfeitas condições de uso, ou a restituição imediata da quantia paga, certo? Monetariamente atualizada, ou o abatimento proporcional do preço. Essas escolhas, quem escolhe é o consumidor, quando passados 30 dias e a empresa não resolveu o problema. Até quarta.
0: Até próxima quarta. Muito obrigado, doutora Jane Kelly, prestando serviço. 7h43, interessante, né? Hoje as coisas são bem descartáveis, né? Eu tinha uma tele... na minha casa antes, eu tinha 3 TVs da Sony. 3, e duraram muito. Só para vocês terem uma ideia, teve uma TV que ela saiu de Jaboatão, foi para João Pessoa, de João Pessoa ela foi para Piedade, e ela, em Piedade eu não morei anteriormente, e em Piedade foi que ela deu o piripaque. E eu me mudei para João Pessoa em 2011. 2011 que eu fui para João Pessoa. Já saí de Jaboatão para João Pessoa. 2011. Para vocês terem ideia, eu tinha 3 TVs da Sony em casa. E agora, assim, agora há pouco, me desfiz da última, porque não teve jeito, não teve conserto, que a Sony saiu daqui do Brasil. A Sony, não tem mais Sony no Brasil. E aí não vale mais a pena, tem algumas coisas que não valem mais a pena consertar, né? Mais uma TV de excelente qualidade, TV da Sony, né? Produtos da Sony são sempre bons, né? Mas enfim, hoje as coisas são mais descartáveis, né? Pode falar assim, você compra uma coisa, daqui a pouco ela não pega mais, já tem que trocar por outro. É complicado, né? As coisas de antigamente eram bem melhores, concorda comigo? 7h44, olha só, tem uma notícia interessante aqui, de que aposentado pode viajar de graça de avião para fazer consulta em outra cidade. Você sabia disso? Conta aí, Rodrigo Santos.
7: Aposentados do INSS podem viajar de avião de graça. Isso se a viagem for para realizar exames, cirurgias, consultas ou outros procedimentos médicos indispensáveis. Isso é o que prevê um projeto de lei aprovado na Comissão de Viação e Transportes da Câmara dos Deputados. O benefício será concedido aos aposentados que apresentarem laudo emitido por profissionais credenciados no SUS, comprovando a necessidade de realizar o tratamento em outra cidade. As passagens serão custeadas pelo governo federal e pagas diretamente às companhias aéreas credenciadas até o limite de R$ 200 por trecho. As taxas de embarque também serão cobertas pelo programa. Da agência de Rádio Mais News, Rodrigo Santos.
0: 200? Aí é difícil, né? Eu tava vendo aqui a passagem para, acho que foi Serra Talhada hoje, mais de R$ 1.000, Serra Talhada é uma cidade aqui de Pernambuco, tá? Você sair daqui para Serra Talhada de avião, é mais de R$ 1.000, não tem conto, 200 contos só? Ixi Maria, não vai, né? Não vai, tá difícil, difícil, 200 conto por trecho. 7h46, 7 da manhã, 46 minutos pelo horário de Brasília. Vocês estão assistindo a Copa do Mundo, a reta final, hein? Quem assistiu o jogo ontem, hein? Espanha e França, França franca favorita, né? Não é verdade? França sempre favorita, né? Várias finais de Copa do Mundo, semifinal, final. Mas ontem a Espanha despachou, né? Despachou aí a França da final. Então já temos uma seleção.

0: Seleção finalista, a seleção da Espanha. Hoje tem outro jogão, Inglaterra e Argentina. Eu sou bem sério com vocês, eu estou torcendo que a final seja Inglaterra e Espanha. Ou Espanha e Inglaterra. Hoje tem outro jogão, tá? 7h46. 7 da manhã, 46 minutos, pelo horário de Brasília. Bora falar de tecnologia? Cadê o nosso professor? Chama ele aí, o nosso professor. Cadê o professor? Professor Kleber Lima. Quando eu achar a vinhetinha dele aqui, eu coloco. Vamos lá, agora.
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0: Professor Kleber Lima, bom dia.
2: Bom dia, Léo Lima. Bom dia também a todos os ouvintes. Bom, pessoal, ainda aí na saga, né, da inteligência artificial, né, que eu sei que muitos que utilizar, depois vai falar aí no programa de Léo Lima que ajudou em muita coisa. Pois bem, pessoal, vamos falar hoje de uma parte da inteligência artificial que muita gente não sabe, né, que existe e que é excelente. Vamos lá. Vamos dizer, pessoal, que vocês estão prestes a assinar um contrato de algum tipo de serviço, de aluguel, alguma coisa, né, que seja um contrato e que tem certas suas observações no contrato, né, que pode ser benefícios, pode ser malefícios, né, enfim. Então, o que é que a inteligência artificial faz, né? E eu tenho utilizado o ChatGPT. Vocês pegam esse contrato e antes de digitar um comando lá na inteligência artificial, colocando mesmo assim: analisa esse contrato para mim, né, os pontos de riscos que podem acontecer deste contrato. Esse é um exemplo, mas tem vários comandos, depende muito do contrato. E aí vocês colam o texto completo, pode ter 10 páginas, pessoal. Colam um texto completo lá no seu contrato, do seu contrato, né? Quando vocês colocarem, ele vai analisar. E a inteligência artificial está ficando cada vez mais realmente inteligente, né? E aí ele vai trazer para vocês os pontos para vocês terem cuidado. Mas ele avisa que é bom consultar um advogado também. Mas se for para algo, né, que vocês precisem já ter uma noção no momento, no calor do momento, a inteligência artificial vai te ajudar nisso. Tá bom? Que Deus ilumine nossa semana, que Deus ilumine nossa quarta-feira. Até próxima semana, pessoal, se Deus quiser. Tchau, tchau.
0: Obrigado, viu, professor Kleber Lima, falando em tecnologia. São 7h49. Deixa eu mandar um bom dia aqui pro meu amigo Romero. Romero é presidente da Associação dos Moradores lá do Conjunto Muribeca. Querido Conjunto Muribeca, saudade de vocês aí, meus conterrâneos. Romero Pires está aqui feliz. Ele colocou aqui: Léo Lima, a ponte da segunda etapa da integração Muribeca vai ser construída. O povo está feliz. Que bom, que notícia boa, né? Então a ponte da segunda etapa da integração Muribeca vai ser construída. O povo está feliz. Um abraço para você, Romero. Rafael Josino está por aqui também com a gente. Fernando Pereira, bom dia, Fernando. Já mandei alô para você cedinho aqui, sua esposa Linca Braga. A Maria de Jesus também está por aqui. Alô, Ceci, bom dia, Ceci. Tá ligadinho aqui no programa. O Magaiva dizendo que o jogo de ontem foi um jogão, realmente foi um jogão, viu? A Linca Braga, se achar esse trecho nesse valor, a bronca é achar, né? Passagem aérea com 200 conto, misericórdia, tá difícil, viu? Olha só essa notícia: governo aprova gasolina com 32% de etanol a partir de agosto. Conta mais aí, Yuri Hudson.
3: A gasolina vendida no Brasil terá um aumento na mistura obrigatória de etanol. O Conselho Nacional de Política Energética aprovou nesta terça-feira a elevação do percentual de 30% para 32%. A mudança começa a valer no dia 1º de agosto e terá validade inicial por 180 dias, com possibilidade de prorrogação. Segundo o ministro de Minas e Energia, Alexandre Silveira, a medida foi adotada com segurança técnica.
4: A transitoriedade é por um excesso de zelo, mas quando nós fizemos os testes de B27,5, nós não fizemos até o E30, nós fizemos até o E32. Então, no etanol, nós estamos completamente seguros de avançar até o E32.
3: De acordo com o governo, a decisão leva em conta a instabilidade do mercado internacional de petróleo provocada pelos conflitos no Oriente Médio. A expectativa é reduzir a importação de cerca de 900 milhões de litros de gasolina por ano e diminuir em até 3 centavos o preço do combustível nas bombas, considerando os valores atuais. O ministro Alexandre Silveira também afirmou que o governo já realiza estudos para ampliar a mistura para 35% no futuro.
4: Quando estiver economicamente viável, a gente aumenta. Se piorar, a gente diminui. Só precisamos ter os testes, porque nós precisamos ter garantia de que nós teremos a motorização completamente preservada dos veículos.
3: De acordo com o Ministério de Minas e Energia, os testes técnicos indicaram que a gasolina com 32% de etanol apresentou desempenho semelhante ao das misturas atuais, inclusive em veículos com motores movidos apenas a gasolina. Agência Rádio Web, de Brasília, Yuri Hudson.
0: Valeu, Yuri! Eu fico preocupado com esses carros que são movidos a gasolina. Meu carro é só gasolina, meu carro. Meu carro é um motor 2.0. Bicho bebe, viu? Quem bebe é ele. 2.0, ele é só gasolina, ele não é flex. Aí vem essas misturas aí com álcool, né? A questão é se... Vamos baixar o valor da gasolina? 3 centavos só, meu amigo? 3 centavos para um negócio misturado com etanol, né? Aí é complicado. 7h52, cadê você, nosso ouvinte aqui, Célia de Agrestina? Oi, Célia!
5: Bom dia, Léo, para a Paula da Rádio, para o Yuri, a Priscila, para cada um que está na escuta, louvado seja Deus, Léo, pela uma quarta-feira na presença do Senhor, e desse jeito, Léo, louvado seja Deus, a melhor vitória, Léo, é aquela que a gente vence em silêncio, Léo, louvado seja Deus,
0: isso.
5: Porque quem não sabe, só é Deus e você, você e
0: é
5: Deus,
0: isso.
5: Aleluia, Léo, para que nós possamos vencer, Léo, e deixar a negatividade para trás, Léo, porque só nos atrapalha, louvado seja Deus. É desse jeito, Léo, muita gente passando por problemas, por lutas, pelas dificuldades, por não saber vencer, Léo, por não saber botar fé em ação.
0: É isso. Então,
5: nesta manhã, nós, que nós possamos botar fé em ação, Léo, louvado seja Deus, Léo. Tchau, Léo, até amanhã, Jesus te abençoe.
0: Amém, obrigado, viu? Obrigado, Célia. Deixa eu mandar um bom dia pra Sônia Nóbrega, tá acompanhando a gente pela rádio Rocinha FM, lá no Rio de Janeiro. Ô, Sônia! Obrigado pela audiência aí a todo o povo do Rio, viu? Meu fraterno abraço, gosto demais de vocês aí no Rio de Janeiro. É cidade bonita, hein? É coisa linda. Olha, se você tiver uma graninha, uma oportunidade de dar uma viajada, se tiver uma graninha, comprar passagem, chegue no Rio de Janeiro e procure os pontos turísticos. Não, é, não vou dizer que é barato, que não é, mas se der para juntar uma graninha, visitar o Pão de Açúcar, visitar o Corcovado lá, o Cristo Redentor, visite, porque vale a pena. Vale cada dinheiro que você colocar lá para comprar a sua entrada lá. Vá no, suba lá no trenzinho, lá pro Cristo. Você pode ir de van e pode ir o trenzinho que sobe lá pro Cristo Redentor. Mas vá, anda no bondinho lá do Pão de Açúcar. Vale muito a pena, tá? É uma viagem inesquecível. Maria Helena tá em Alterosa, Minas Gerais, mandando alô aqui para Lucas Nascimento, pro Sival e pro Pedrinho. Obrigado, viu, Maria Helena, todo o povo de Minas Gerais. Aquele abraço. Bom dia também pro Joaquim Neto, lá na Itália, Rádio Bozando Brasil FM na Itália. Ele falou, Léo, eu acho que é Inglaterra, viu? Também vai ser de 2. Olha, acho que Inglaterra vai vencer a Argentina hoje 2-0. Eita! Será, hein? O Lisárbio, alô Lisárbio, um abraço pra você, em Jaboatão, um abraço pra você, Lisárbio. Arlisson Fernandes de Olinda também tá acompanhando o programa, valeu, aquele abraço.
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0: Ivan Carlos Cunha é o nosso especialista em trânsito, transporte, mobilidade urbana. Ivan, bom dia.
6: Muito bom dia, Léo Lima, mais uma vez voltando ao seu programa com a coluna Sinal Amarelo. Hoje eu quero fazer uma pergunta. Como um único caminhão parado pode causar quilômetros de congestionamento e até travar uma cidade inteira? À primeira vista, parece um exagero. Afinal, é apenas um veículo. Mas na engenharia de tráfego existe um conceito chamado efeito cascata ou efeito dominó que explica exatamente isso. O sistema viário funciona como uma grande rede interligada. E quando um ponto importante deixa de funcionar adequadamente, o problema rapidamente se espalha para os demais. Imagine um caminhão quebrado em uma avenida de grande circulação, ocupando apenas uma faixa. Parece pouco, mas imediatamente os veículos precisam reduzir a velocidade, mudar de faixa e reorganizar seus deslocamentos. Essa simples mudança reduz a capacidade da via. E quando a quantidade de veículos que chega é maior do que a capacidade de escoamento, forma-se a fila. Até aí, tudo parece normal nos dias de hoje, né? Mas o problema é que essa fila, Léo, continua crescendo. Ela alcança o cruzamento anterior. Quando o semáforo abre, os veículos não conseguem avançar porque a fila anda e ocupa o cruzamento. E muitas vezes o resultado é um bloqueio conhecido como fechamento de cruzamento, um dos maiores vilões da mobilidade urbana. A partir daí, as ruas transversais também deixam de funcionar. E detalhe, fechar cruzamento dá multa. Os motoristas terminam procurando rotas alternativas. Essas rotas recebem um volume de veículos para o qual não foram projetadas. Em poucos minutos, bairros inteiros passam a apresentar congestionamento. É exatamente por isso que muitas vezes o aplicativo de navegação mostra trânsito intenso em ruas onde nunca havia congestionamento. Não foi a rua que ficou ruim, ela apenas passou a absorver veículos desviados de um problema ocorrido em outro local. Outro aspecto importante é que caminhões possuem grandes dimensões. Quando um veículo desse porte para em um ponto crítico, como uma ponte, um viaduto, um túnel, o próximo a um cruzamento semaforizado, o impacto é muito maior do que seria o de um automóvel. Dependendo do horário e da localização, poucos minutos de interrupção podem gerar congestionamentos que levam horas para desaparecer. Mesmo depois que o caminhão é removido, o trânsito não volta imediatamente ao normal. As filas precisam ser dissipadas, os tempos semafóricos precisam voltar ao equilíbrio e toda a rede precisa recuperar sua capacidade normal de funcionamento. É como uma pedra lançada em um lago. As ondas continuam se propagando mesmo depois que a pedra afunda. Por isso, a gestão do trânsito precisa ser rápida, eficiente e presente nesses momentos. Quanto menor for o tempo de resposta para retirar o veículo quebrado da via, menor será o impacto sobre toda a cidade. Guinchos de prontidão, monitoramento por câmeras, centros de controle operacional e comunicação em tempo real com os motoristas são ferramentas fundamentais para reduzir esses efeitos. Essa é mais uma prova de que a mobilidade urbana não depende apenas da educação e da conduta dos condutores. Ela depende também de planejamento, tecnologia, engenharia e gestão eficiente. Porque no trânsito, às vezes basta um único caminhão parado, Léo, para colocar uma cidade inteira em marcha lenta.
0: Verdade.
6: É isso por hoje. Um abraço a todos e até a próxima quarta-feira com a coluna Sinal Amarelo.
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0: Obrigado, viu, Ivan? Ivan é sempre muito preciso aí na sua opinião, porque realmente trânsito complica, viu? Um caminhão quebrado causa um caos, inclusive em avenidas bem movimentadas, principalmente naquelas bem movimentadas, né, nas grandes cidades. Deixa eu mandar um bom dia para Carmelita Alice. Bom dia, Carmelita. Obrigado pela audiência aí na Rádio Agrest... a Rádio Alternativa FM de Agrestina, viu? Ó, não fecha o cruzamento, não, tá? Não fecha o cruzamento. Trânsito tá lento. O veículo da frente passou lá o cruzamento, passou. Mas dá uma olhadinha se o trânsito tá parado depois do semáforo. Porque esse, ele vai parar no limite, esse motorista. Aí tu vai, fecha o cruzamento, pô. Tu vai levar buzinada e multa, tá? É. Tenha paciência. Acabou o programa. Obrigado, gente, pela audiência no programa de hoje. Muito obrigado mesmo de coração. Hoje a voz do cantor Samuel Rosa, ex-Skank. O aniversariante de hoje. Quando eu lembro, eu falo, tá? Quando não lembro, eu não esqueço. Amanhã a gente se encontra, 7 da manhã. Tchau, pessoal. Valeu. Obrigado por tudo.
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Saudade. Às vezes, a dor de sentir sua falta é como se o mundo estivesse me esmagando. Eu caminharia 1 milhão de passos se isso significasse ver você novamente.

0: 8:11.
1: Bom dia.
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4: Muito bem, a partir de agora está no ar o Jornal Rádio News. Informação em primeiro lugar. Brasil e o mundo passam aqui na sua rádio favorita. Sejam bem-vindos.
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5: Previsão do tempo para quarta-feira, 15 de julho de 2026. Região Centro-Oeste. Em Cuiabá, Mato Grosso, o dia vai ser de céu claro. Os termômetros registram mínima de 21 e máxima de 33 graus. A umidade relativa do ar gira em torno de 80 a 30%. Em Campo Grande, Mato Grosso do Sul, a previsão aponta para céu claro durante todo o dia. A temperatura mínima é de 11 e a máxima de 32 graus. A umidade relativa do ar é de 80 a 20%. Região Nordeste. Aracaju, Sergipe. Vai ter uma quarta-feira de céu com muitas nuvens e pancadas de chuva. A temperatura marca mínima de 22 graus e a máxima 27 graus. A umidade relativa do ar vai de 90% a 60%. Benedito Leite, Maranhão. Comemora aniversário nesta quarta-feira, sob céu com muitas nuvens e pancadas de chuva isoladas. A temperatura mínima é de 22 e a máxima de 30 graus. A umidade do ar varia de 95% a 40%. Região Norte. Em Belém, Pará, o dia vai ser de céu com muitas nuvens e possibilidade de chuva isolada. A temperatura mínima é de 24 e a máxima de 34 graus. A umidade do ar é de 98 a 60%. Pedro Afonso, no Tocantins, festeja aniversário com céu repleto de nuvens e possibilidade de chuvas isoladas. A temperatura mínima é de 24 e a máxima de 33 graus. A umidade relativa do ar é de 90 a 40%. Região Sudeste. Em São Paulo, capital, a previsão é de céu claro nesta quarta-feira. Os termômetros registram mínima de 9 e máxima de 21 graus. A umidade relativa do ar vai de 100 a 50%. Rio Pardo de Minas, em Minas Gerais. Sopra velinhas diante de um céu claro sem previsão de chuva. A temperatura mínima é de 11 e a máxima 24 graus. A umidade relativa do ar é de 90 a 30%. Região Sul. Em Porto Alegre, Rio Grande do Sul, o dia vai ser de céu claro, sem previsão de chuva. Os termômetros registram mínima de 9 e máxima de 20 graus. A umidade relativa do ar oscila entre 95 e 50%. Irati, Paraná, celebra mais um ano de fundação com céu claro. Os termômetros registram mínima de 6 e máxima de 20 graus. A umidade relativa do ar fica entre 100 e 40%. Você ouviu a previsão do tempo para esta quarta-feira, 15 de julho de 2026. Com informações do IBGE Cidades e do Instituto Nacional de Meteorologia, IMET.
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6: O Tribunal Regional Eleitoral de Alagoas acaba de lançar uma revista em quadrinhos digital
0: para orientar os idosos sobre desinformação no período eleitoral. A HQ, que faz parte das ações do projeto 60+, iniciativa voltada à promoção da cidadania e da inclusão digital da população idosa, apresenta dicas para reconhecer notícias falsas, golpes virtuais e conteúdos enganosos. A revistinha digital Dona Maria e o Segredo da Informação de Verdade, que está disponível no site do TRE Alagoano, explica o que se deve ser considerado ao receber uma informação. As orientações valem para o uso das redes sociais e aplicativos de mensagens, não só no período eleitoral, mas no cotidiano.

0: O material também alerta para cuidados com dados pessoais, senhas e links suspeitos, além de reforçar a importância de adotar práticas seguras durante a navegação na internet.
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2: Pacientes do SUS, o Sistema Único de Saúde, com diabetes tipo 1 ou 2, que recebiam a insulina NPH, vão receber agora a insulina glargina. O medicamento é mais moderno, de ação prolongada e que, na maioria dos casos, permite apenas uma aplicação diária, ao contrário de outros métodos terapêuticos que exigem até 3 administrações. O público-alvo são pacientes de 2 a 18 anos incompletos com diabetes tipo 1 e pessoas com 70 anos ou mais com diabetes tipo 1 ou 2. O medicamento está sendo distribuído em postos de saúde e clínicas da família. De acordo com o Ministério da Saúde, o tratamento com a glargina é mais eficaz, controla mais a glicemia, reduz o risco de hipoglicemia e ajuda na adesão e continuidade do tratamento. Até esta segunda-feira, foram encaminhados mais de 254 mil tubetes de insulina glargina para 16 estados. Também foram distribuídas 52.350 canetas reutilizáveis para a aplicação do medicamento. A previsão é que todos os estados recebam os insumos até o fim deste mês. A transição da NPH para a glargina vem de uma parceria para o desenvolvimento produtivo que viabiliza a produção nacional do medicamento e estoques mais seguros para o SUS.
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3: Quase 30 trabalhadores foram resgatados de condições semelhantes à de escravo na Bahia e em Pernambuco. Uma operação conjunta libertou as vítimas que viviam em situação degradante trabalhando em pedreiras. As empresas responsáveis terão que pagar quase R$500 mil em indenizações. A Defensoria Pública da União deu detalhes nesta segunda-feira sobre os 29 homens resgatados nas cidades baianas de Centro Sé e Casa Nova, além de Santa Cruz, em Pernambuco. Todas elas ficam na região do Vale do Rio São Francisco. Os trabalhadores dormiam em barracões de lona sobre colchões no chão, sem água potável nem lugar para as refeições. Equipamentos de proteção individual, como capacetes e luvas, também não eram fornecidos. Em um dos três locais, a fiscalização flagrou a comida guardada junto com veneno e outras substâncias tóxicas. Parte das máquinas e ferramentas foi interditada. Elas ofereciam risco à segurança. A operação foi coordenada pela Auditoria Fiscal do Trabalho, junto com a Defensoria Pública da União, o Ministério Público do Trabalho e a Polícia Federal. Os 29 trabalhadores tinham que extrair as pedras que eram usadas em obras de pavimentação, inclusive em serviços contratados por prefeituras da região. A Defensoria não especificou quais as prefeituras contratantes. Segundo a coordenadora do Grupo de Trabalho de Combate à Escravidão Contemporânea, Isabela Luz, a situação de exploração é comum nas pedreiras da região e existem indícios que elas funcionassem sem autorização dos órgãos reguladores. Isso também deve ser investigado. As empresas flagradas assinaram termos de ajustamento de conduta, se comprometendo a pagar quase R$500 mil em verbas trabalhistas e indenizações, bem como R$30 mil e mais de R$100 mil em danos morais coletivos. Os trabalhadores resgatados receberam orientações sobre direitos, como o seguro-desemprego especial, garantido em 6 parcelas de um salário mínimo. E esses não foram casos isolados. No ano passado, 2.772 trabalhadores foram resgatados do trabalho semelhante a de escravo. Desses, 126 atuavam na extração e britamento de pedras e materiais para construção.
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4: A administração Trump lançou uma campanha para desmantelar o Tribunal Penal Internacional, que considera uma ameaça à soberania dos Estados Unidos. Marco Rubio anunciou a iniciativa através de um artigo de opinião, vídeo e comunicado, afirmando que o Tribunal Penal Internacional está travando uma guerra contra o país com estatutos e tratados do direito internacional. Rubio declarou que o perigo do tribunal aumentou e ameaça todos os aspectos do sistema político e jurídico americano. Em resposta, o governo japonês reafirmou seu apoio constante ao Tribunal Penal Internacional, destacando a importância da erradicação de crimes graves e da defesa do Estado de Direito.
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4: A administração

0: O Nacional da Aeronáutica e do Espaço, a NASA, está monitorando o asteroide Bennu, que cruza a órbita da Terra e possui cerca de 500 metros de diâmetro. Este corpo celeste é capaz de liberar uma energia equivalente a 22 bombas nucleares caso atinja o planeta. A observação do asteroide é periódica e ocorre há anos, mas o assunto ganhou destaque nas redes sociais nos últimos dias. Apesar do poder destrutivo, os cálculos da agência americana indicam que a possibilidade de impacto só ocorreria em 24 de setembro de 2182.
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0: O Ministério Público afirmou que a usina São José Açúcar e Álcool, apontada como responsável pela mortandade de toneladas de peixes no rio Piracicaba em 2024, continuou a poluir o manancial mesmo após a tragédia ambiental. Laudos da Polícia Federal indicaram poluição de efluentes 58 vezes acima do limite legal. A manifestação enviada à Justiça aponta relatos sobre descartes noturnos de resíduos e ordens da direção da empresa para esconder melaço com enxadas. O promotor Ivan Carneiro Castanheiro ressaltou que o juízo teve conhecimento de provas robustas produzidas após o inquérito civil.
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4: Saudade eterna. 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Ela é a única dor que não tem remédio que a faça parar de doer. Ela tem cheiro, tem voz, tem nome. E sobrenome? A saudade arde no peito. Queima feito fogueira em brasa e deixa um buraco enorme no coração de quem sente.

0: 8:25.
1: Bom dia.
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3: 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Estamos de volta e agora vamos falar de esporte aqui no Jornal Rádio News.
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4: E Messi empilhou recordes na atual edição da Copa do Mundo, mas tem uma marca que pertence a Maradona e que ele dificilmente vai conseguir tomar para si. Maradona é o jogador com mais faltas sofridas por um mesmo adversário em um jogo de Copa. Em 1982, o argentino foi parado com faltas 23 vezes pelo italiano Claudio Gentili. Gentili deixou aquele jogo apenas com o cartão amarelo. O cenário atual do futebol, da arbitragem e até mesmo de Messi mostra que isso é quase impossível de ser superado.
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4: E a Copa do Mundo de 2026 chegou às semifinais com 100 jogos disputados em 16 estádios nos três países sede: Estados Unidos, México e Canadá. A grande presença de torcedores e uma taxa de ocupação relevante indicam o sucesso da maior edição da história do torneio. A atual edição alcançou a marca de 6 milhões e 500 mil torcedores nos estádios. O número supera com folga o recorde histórico de 1994, também nos Estados Unidos, quando 3 milhões e meio de pessoas acompanharam os 52 jogos da época disputado por 24 equipes. Em números absolutos, o recorde foi batido antes mesmo do fim da primeira fase. Isso já era esperado, já que em 2026 são 48 seleções na disputa.
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4: E o Palmeiras projeta receber mais de R$60 mil com negociações de dois zagueiros que não estão nos planos do técnico Abel Ferreira, Mikael e Naves. O UOL apurou que a direção palmeirense tem uma sinalização de que o Inter Miami, equipe de Messi, vai adquirir o defensor em definitivo. O atleta está emprestado com opção de compra de cerca de R$35 milhões. Mikael custou ao Palmeiras ao menos R$35 milhões no ano passado, mas só fez 28 jogos pelo clube.
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5: Está prevista para chegar a Cuba nesta quarta-feira a ajuda humanitária do governo brasileiro com 48 toneladas de leite em pó. O país caribenho sofre com um forte bloqueio econômico e as restrições ao abastecimento de petróleo impostos pelos Estados Unidos. A crise levou ao aumento dos apagões e dos preços de produtos básicos, além do corte de itens da cesta básica e da redução do transporte público de trens e ônibus. O primeiro voo da Força Aérea Brasileira, com 16 toneladas do alimento, decolou na tarde dessa segunda-feira da Base Aérea de Canoas, no Rio Grande do Sul. A segunda aeronave da FAB, com outras 32 toneladas do produto, parte nesta terça-feira do Aeroporto Internacional de Porto Alegre. O destino dos aviões é a cidade de Santiago de Cuba. Em nota, a Secretaria de Comunicação Social da Presidência da República informou que a medida busca contribuir para o enfrentamento da grave situação de desabastecimento vivida pelo país. A SECOM informou que novas doações de alimentos e medicamentos estão em avaliação pelo governo brasileiro. A secretaria lembrou que em 2025, o Brasil já havia realizado uma doação humanitária a Cuba em resposta aos impactos provocados pelo furacão Melissa.
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6: O presidente dos Estados Unidos, Donald Trump, anunciou nesta segunda-feira um novo bloqueio ao transporte de petróleo do Irã e uma cobrança de 20% sobre a carga transportada no Estreito de Hormuz. Após a ameaça, o valor internacional do barril de petróleo ultrapassou US$ 80. De acordo com o professor titular de Relações Internacionais da Universidade de Brasília, Roberto Goulart Menezes, para que a medida se torne concreta, seria preciso que os Estados Unidos invadissem e controlassem o território iraniano.
7: Primeiro, é importante que para ele controlar o estreito, ele vai ter que ter uma margem de segurança dentro do território iraniano. Ou seja, os Estados Unidos vão ter que entrar com tropas no Irã. Segundo, para assegurar o que ele quer, ele vai ter que transformar, ter que militarizar ainda mais essa região. Diz que os Estados Unidos estão chamando de o guardião do Estreito de Hormuz, né? O Trump se referiu assim. Também preocupa porque Isso mostra que os Estados Unidos estão longe de uma negociação com o Irã.
6: O professor da UNB lembrou que os Estados Unidos já realizaram medidas parecidas em outros momentos, como na Guerra do Iraque na década de 1990. Para Goulart Menezes, essa medida seria uma espoliação econômica, que poderia render 120 bilhões de dólares por ano aos norte-americanos.
7: Ou seja, o uso da violência para obter algo que não é de seu direito. Os Estados Unidos estão tentando promover uma espoliação. Então, o que ele está dizendo é, olha, esse dinheiro não é para pagar daqui para frente, é para custear tudo que eu já gastei também com essa guerra, sobretudo para os europeus. Ou seja, uma semana depois de sair da OTAN, da reunião da OTAN, né, que é o que ele está dizendo, olha, vocês não querem botar a mão no bolso, vocês vão ter que botar a mão no bolso agora de forma, né, forçada.
6: Roberto Goulart Menezes avalia que Donald Trump está aumentando a tensão do conflito com o Irã, com poucas expectativas da retomada de um acordo de paz.
7: Agora, o que nós estamos vendo é que o potencial do ataque do Irã está aumentando. Então, o que o Trump está fazendo também está aumentando o potencial desse conflito. Essa negociação, o Irã, desde o início, falou, nós estamos negociando desconfiando. Então, o fato é que o Trump parece que já não tem mais interlocutores, de fato, no regime iraniano. Até mesmo fica difícil para o Paquistão, para o Qatar, para a Turquia, porque eles não têm parâmetro para negociar, porque o Trump não leva adiante o que eles negociam.
6: Os Estados Unidos e Israel iniciaram ataques ao Irã em fevereiro deste ano, argumentando um possível desenvolvimento de armas nucleares pelo país persa. A agressão levou à diminuição do transporte do petróleo no Estreito de Hormuz, localizado entre o Irã, Emirados Árabes e Omã. A via marítima é responsável pela movimentação de um quarto do petróleo no mundo.
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1: Os preços globais do petróleo subiram para o nível mais alto em um mês, com o Brent, referência global, sendo negociado em seu patamar mais elevado desde 12 de junho. A alta é impulsionada pela redução do tráfego no Estreito de Hormuz e pelos ataques dos Estados Unidos contra o Irã. Um quinto do abastecimento mundial de petróleo transita por Hormuz, e seu fechamento efetivo durante o conflito no Oriente Médio fez os preços dispararem. No entanto, o presidente Trump declarou ter desistido da ideia de cobrar um pedágio de 20% pela passagem de navios no estreito.
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1: O setor energético brasileiro recebe um grande impulso com o anúncio da Mercúrio Partners, que investirá 1,5 bilhão em térmicas no país. A empresa adquiriu 208 geradores em um negócio de R$590 milhões para equipar projetos vencedores do leilão de reserva de capacidade de 2026. Este investimento faz parte de um plano de expansão que inclui a construção da UTE Pilar em Alagoas, com 250 megawatts de capacidade, e a destinação de recursos para a UTE Paulínia Verde, em São Paulo. A expectativa é gerar cerca de 1.000 empregos durante a fase de construção dos empreendimentos.
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3: Essas foram as últimas de hoje do Jornal Rádio News. Voltaremos na próxima edição. Fique ligado.
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1: Bom dia.
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Olá, amigos, que Deus abençoe grandiosamente a todos. Quem está falando é seu amigo Elton Araújo, trazendo o ensinamento da palavra de Deus. Hoje, a palavra do Senhor fala a respeito do Salmo de número 16, que foi escrito pelo rei Davi. Esse salmo é conhecido como Salmo de confiança, segurança e esperança em Deus. Também ele é um salmo profético, apresenta a ressurreição do Senhor Jesus Cristo. Sendo assim, permaneça conosco, com certeza o ensinamento irá abençoar tremendamente as nossas vidas. E não esqueça, faça o compartilhamento desse conteúdo para que outras pessoas também possam ser abençoadas. Só que antes de entrar com o ensinamento, nós iremos escutar aquele lindo musical. Com certeza Deus irá ministrar os nossos corações através da letra desse louvor. Preste atenção na letra do louvor e vamos ao musical.

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Hoje nós iremos estudar o Salmo de número 16. Esse salmo ele foi escrito pelo rei Davi. É um salmo conhecido como Salmo de Confiança, um Salmo de Confiança, um Salmo de Esperança. Além disso, também apresenta, aponta ali para a ressurreição do Senhor Jesus Cristo. Davi ele começa dizendo no Salmo de número 16, versículo 1, o seguinte: guarda-me, ó Deus, porque em ti confio. Davi ele reconhece que sua proteção vinha do Senhor e não das riquezas. Davi ele reconhece que a segurança dele, a proteção dele vinha de Deus e não do seu exército. Nós podemos ter confiança plena em Deus, pois a confiança em Deus produz segurança, mesmo em tempos difíceis. Se nós analisarmos em nossos dias, muitas pessoas têm vivido tempos difíceis. Ansiedade, violência, instabilidade, correto? As pessoas precisam se voltar para Deus e buscar mais ao Senhor. As pessoas precisam confiar mais no Senhor. Provérbios capítulo 3, versículo 5, o texto fala o seguinte: confia no Senhor de todo o teu coração e não te estribes no teu próprio entendimento. Aqui já traz uma orientação profunda. Qual é a orientação? Não seja guiado pelo seu conhecimento, pelo seu achismo. Não seja conduzido por você. Seja conduzido por Deus. Por isso que o texto vem e fala: confia no Senhor de todo o teu coração e não te estribes no teu próprio entendimento. Já no Salmos 46, versículo 1, o texto sagrado nos ensina o seguinte: Deus é o nosso refúgio e fortaleza, socorro bem presente na angústia. Então, o Salmo de número 1, nós podemos observar que aqui o salmista ele expressa uma confiança no Senhor. E ao mesmo tempo ele pede que Deus venha guardá-lo de tudo aquilo que não vem dele, que não vem do Senhor. Já no versículo 2, olha o que está escrito: a minha alma disse ao Senhor, tu és o meu Senhor, não tenho outro além de ti. Davi declara que Deus era o seu maior tesouro. Nada neste mundo pode substituir a presença de Deus. Em nossos dias, muitas pessoas buscam felicidade em dinheiro, fama, prazeres ou relacionamentos, mas continuam vazias espiritualmente. Por quê? Porque essas pessoas precisam buscar esse preenchimento em Deus. E aí sim, você tendo Deus na

Sua vida não impede você ter recursos financeiros, se for até o caso fama, prazeres lícitos, aquilo que está dentro do padrão bíblico, mas a principal meta das nossas vidas tem que ser buscar Deus, para que Deus possa preencher todo e qualquer vazio espiritual que possa existir em nossas vidas. Nada compara a presença de Deus. Em primeiro lugar, a presença de Deus, as demais coisas são demais coisas. Filipenses capítulo 3, versículo 8, olha o que o apóstolo falou. Sim, todas as outras coisas são insignificantes comparada ao ganho inestimável de conhecer a Cristo Jesus, meu Senhor. Por causa dele, deixo de lado todas as coisas e as considero menor que lixo, a fim de poder ganhar a Cristo. Aqui o apóstolo expressa ele colocando Deus realmente em primeiro lugar, chegando a comparar as demais coisas como fosse abaixo do lixo. Ou seja, o foco dele, primeiramente, era Deus. Você tendo o foco de ter Deus na sua vida 100%, você acaba, de uma certa forma, ganhando também as demais coisas, uma família abençoada, um casamento abençoado, prosperidade espiritual, prosperidade financeira também, que é dom de Deus, ter paz, alegria. Ou seja, Deus te cerca de muitos bens. Isso não impede você passar por lutas, nós temos que ter esse discernimento. As lutas fazem parte. O Senhor Jesus Cristo deixou bem claro, no mundo tereis aflições, correto? Mas quando você tem Deus em primeiro lugar, mesmo em meio às lutas, adversidade, tribulações, com certeza você terá paz, alegria, Deus te conduzindo. Já no versículo 4 do Salmo 16, olha o que o salmista falou. As dores se multiplicarão àqueles que fazem oferendas a outros deuses. Eu não oferecerei as suas libações de sangue, nem tomarei o meu nome nos seus lábios. Aqui nós podemos observar, certo, uma repreensão e ao mesmo tempo um aviso. Qualquer pessoa que escolhe o caminho longe de Deus, essa pessoa irá colher tristeza. Davi aqui ele alerta sobre os perigos da idolatria e do afastamento de Deus. Idolatria é tudo aquilo que ocupa o lugar na sua vida que pertence ao Senhor. Então Deus tem que estar em primeiro lugar. Qualquer pessoa que pende para o lado da idolatria, essas pessoas irão colher tristeza, perturbação e até mesmo a condenação eterna. É tanto que em Êxodo capítulo 20, versículo 3, está escrito: não terás outros deuses diante de mim. Deus falou isso. Não pode ter outros deuses, seguir somente a ele. Já em 1 João capítulo 5, versículo 21, está escrito: filhinhos, guardai-vos dos ídolos. Mais uma orientação: se afastar de tudo aquilo que Deus condena. Por isso que aqui o Salmo vem e fala: as dores se multiplicarão àqueles que fazem oferendas a outros deuses. Vem a punição sobre essas pessoas, certo? Já no versículo 8 do Salmo 16, olha o que o salmista falou: tenho posto o Senhor continuamente diante de mim. Por isso que ele está à minha mão direita, nunca vacilarei. Aqui ele expressa que estava colocando Deus continuamente diante dele. Ou seja, Deus na frente de tudo. Continuamente. Não é você colocar Deus na frente de tudo em algumas vezes. Sempre você tem que colocar Deus na frente. No Salmo 119, versículo 105, olha o que está escrito: lâmpada para os meus pés é a tua palavra e luz para o meu caminho. Então, quando você coloca Deus na frente, conforme o salmista menciona, você está colocando a palavra de Deus como seu guia. E essa palavra, ela é lâmpada para os seus pés. Você não vai pisar onde não é para pisar. Você está vendo, você sabe o que é certo, o que é correto. E aquilo que é errado, automaticamente você
não quer na sua vida. Por quê? Porque a lâmpada, que é a palavra de Deus, vai guiando os teus passos pelo caminho certo. Agora, quando você escolhe o caminho errado, infelizmente, você cairá nas trevas. Dando sequência ao ensinamento do Salmo de número 16, o versículo 10 e 11 diz o seguinte: pois não deixarás a minha alma no inferno, nem permitirás que o teu santo veja corrupção. Far-me-ás ver a vereda da vida. Na tua presença há abundância de alegrias, e na tua mão direita há delícias perpetuamente. Vamos meditar nesse salmo aqui. Pois não deixarás a minha alma no inferno, nem permitirás que o teu santo veja a corrupção. Aqui já é algo relacionado a Cristo, certo? Através de Cristo, a alma da pessoa não vai para o inferno. Aquelas pessoas que aceitam Cristo como Salvador, que se entregam a Cristo verdadeiramente, essas pessoas não irão para o inferno. Sem Cristo, essa parte do Salmo não iria acontecer. A humanidade sem Cristo está condicionada às profundezas do inferno. O próprio Salmo também fala: far-me-ás ver a vereda da vida. Nós conhecemos o caminho da vida, o caminho da salvação, através de Cristo. Cristo é o caminho, a verdade e a vida. Então, a única forma da pessoa ter acesso à vida eterna é através de Cristo. E o interessante é que o texto também fala: na tua presença há abundância de alegrias. Não significa ausência de problemas, mas significa uma alegria que vem do Senhor. Você pode estar passando por lutas, tribulações, adversidades, e mesmo assim você ser uma pessoa alegre, uma pessoa feliz. E no finalzinho do versículo fala: a tua mão direita há delícias perpetuamente. Eu acho esse final desse salmo lindo. Olha, a verdadeira alegria está em viver perto de Deus. Muitos procuram felicidade passageira, mas somente Deus oferece paz e alegria duradoura. Lembre-se disso. Sem Deus, não tem como você ser feliz. Sem Deus, não tem como você ser uma pessoa realizada. Sendo assim, quais as principais lições, os principais ensinamentos do Salmo de número 16 para os nossos dias, ou seja, para os dias atuais? Vamos extrair aqui algumas observações. Primeiro, devemos confiar totalmente em Deus. Lembre-se disso. Essa confiança não pode ser em parte, tem que ser uma confiança total. Segundo, o Senhor deve ser nosso maior tesouro. Lembre-se disso. Nada pode substituir Deus. Deus tem que ser o nosso maior tesouro, a nossa maior recompensa. Terceiro, a idolatria moderna afasta as pessoas de Deus. Cuidado com a modernidade. Muitas pessoas estão seguindo deuses. Hoje, para muita gente, a internet já virou um deus. É 24 horas nela, vendo bobagem, coisas que não edificam. Não tem mais tempo para Deus, não ora, não lê a Bíblia. Outras pessoas têm feito relacionamento com Deus. Cuidado. Seu marido não é Deus na sua vida, sua esposa não é Deus na sua vida, seus filhos não são Deus na sua vida. Cada pessoa tem o seu devido local e Deus precisa estar no centro. Dando sequência, outras observações nós podemos extrair, tais como: Deus deseja dirigir nossos passos, quem vive na presença de Deus permanece firme, a verdadeira alegria está no Senhor. Então tem muitas observações que nós podemos extrair do Salmo de número 16. Porque o Salmo 16 é um salmo de confiança, é um salmo de esperança, é um salmo que mostra também uma intimidade com Deus. Davi, ele mostra que a vida longe do Senhor produz tristeza, mas a presença de Deus traz segurança, direção e alegria verdadeira. E para finalizar o estudo de hoje, eu gostaria de citar Romanos capítulo 8, versículo 18, que fala o seguinte: porque para mim
não tenho por certo que as aflições desse tempo presente não são para comparar com a glória que nos há de ser revelada. O que está querendo dizer é o seguinte, esse texto bíblico de Romanos capítulo 8, versículo 18. O que nós possamos passar aqui na terra, seja luta, tribulações ou também as conquistas, são coisas passageiras aqui da terra. Mas o que Deus tem preparado para nós na vida eterna são coisas maravilhosas. São coisas tremendas que não vale a pena você perder o tempo aqui com as coisas que desagradam a Deus. Porque para mim, tenho por certo que as aflições desse tempo presente não são para comparar com a glória que nos há de ser revelada. Tem tanta coisa boa que Deus deseja trazer para as nossas vidas. Sendo assim, querido ouvinte, olha, não perca o tempo com aquilo que não agrada ao Senhor. Coloque a sua vida no centro da vontade de Deus. Com certeza Deus irá fazer uma obra completa na sua vida, tá bom? Eu quero nesse momento fazer uma oração. Nós iremos unir a nossa fé nesse momento, nós iremos clamar a Deus e eu tenho certeza que Deus está presente para atender ao nosso clamor. Vamos orar? Pai, em nome do teu Filho Jesus Cristo, eu entro na tua presença em oração. Meu Deus, obrigado pelo ensinamento do Salmo de número 16. Esse Salmo é muito profundo. Esse Salmo que foi escrito pelo rei Davi mostra que nós temos que ter confiança, segurança e esperança no Senhor. É um salmo também profético. Pai, precisamos confiar no Senhor verdadeiramente, porque o Senhor é o nosso refúgio, a nossa fortaleza, o socorro bem presente na angústia. Precisamos, meu Pai, confiar no Senhor de todo o nosso coração. Opera, Espírito Santo, na vida de todas essas pessoas. Nada aqui na terra, meu Pai, tem valor se o Senhor não estiver presente em nós. Agora, se o Senhor estiver presente em nós, aí sim nós seremos pessoas realizadas, pessoas felizes, pessoas que verdadeiramente escolheu o caminho certo. Que o Senhor Espírito Santo possa visitar todas as pessoas. Já aquelas que desprezam o Senhor, meu Pai, no Salmo de número 16, versículo 4, o Senhor fala sobre multiplicação das dores. Meu Deus, que as pessoas despertem para te buscar, para te servir, para te adorar. Porque o Senhor é o caminho, a verdade e a vida. Pai, eu vou usar a autoridade que o Senhor tem me dado e como ministro do teu evangelho, eu repreendo, meu Deus, toda e qualquer ação contrária na vida dessas pessoas. E eu falo mal, você não pode mais agir na vida desse homem, na vida desta mulher. Toda e qualquer perturbação espiritual na vida desta pessoa seja quebrada agora, seja desfeita agora, em nome de Jesus Cristo. Visita, meu Pai, esta pessoa com a tua unção. Visita esta pessoa, meu Pai, com o teu poder. Visita esta pessoa, meu Pai, com a tua graça, com a tua virtude. Que a partir de hoje, meu Pai, esta pessoa possa andar em novidade de vida. Eu abençoo a vida dela, Pai, em nome de Jesus Cristo. Eu abençoo a casa, o casamento, a saúde, a família. Que esta pessoa possa crescer, meu Pai, mais e mais na tua presença. É o que eu te peço, Deus, em nome do Senhor Jesus Cristo, para a tua glória. Amém. E glória a Deus. Respire fundo nesse momento. Tome posse da sua bênção. Aquilo que o Espírito Santo ministrou através do Salmo de número 16, você deve colocar em prática. Se Deus quiser, no próximo programa, nós iremos estudar o Salmo de número 17. Muito conteúdo bom virá aí pela frente. Como eu tenho mencionado, nós estamos estudando os Salmos, todos os Salmos, do 1 aos 150, que são 150 no total, e está sendo muito edificante, tá bom? Só que antes de finalizar o programa de hoje, nós iremos escutar um lindo musical. Vamos ao musical.

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0: 96.
1: Bom dia.
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1: 9:50.
2: Bom dia.
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2: Muito bem, senhoras e senhores, está entrando no ar mais uma edição do The Music Coffee Time, edição de quarta-feira, meiuca de semana. E aí, como é que tá por aí? Seu dia tá bem? Tá tranquilo? Sejam bem-vindos a esse programa que a gente traz de volta as recordações do passado, tudo que foi de bom do passado tá de volta aqui para o presente. Eu sempre digo que é bom demais a gente ter a tua companhia. Você aí de qualquer parte da cidade está ligado com a gente aqui no The Music Coffee Time. 2 horas estão chegando de muito sucesso do passado pra gente voltar no tempo.

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0: Oh, que bacana! The Music Coffee Time, as grandes emoções da sua vida. A gente volta já, não sai daí.
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5: A administração Trump lançou uma campanha para desmantelar o Tribunal Penal Internacional, que considera uma ameaça à soberania dos Estados Unidos. Marco Rubio anunciou a iniciativa através de um artigo de opinião, vídeo e comunicado, afirmando que o Tribunal Penal Internacional está travando uma guerra contra o país com estatutos e tratados do direito internacional. Rubio declarou que o perigo do tribunal aumentou e ameaça todos os aspectos do sistema político e jurídico americano. Em resposta, o governo japonês reafirmou seu apoio

0: constante ao Tribunal Penal Internacional, destacando a importância da erradicação de crimes graves e da defesa do Estado de Direito.
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3: Previsão do tempo para quarta-feira, 15 de julho de 2026. Região Norte. Em Belém, Pará, o dia vai ser de céu com muitas nuvens e possibilidade de chuva isolada. A temperatura mínima é de 24 e a máxima de 34 graus. A umidade do ar é de 98% a 60%. Pedro Afonso, no Tocantins, festeja aniversário com céu repleto de nuvens e possibilidade de chuvas isoladas. A temperatura mínima é de 24 e a máxima de 33 graus. A umidade relativa do ar é de 90% a 40%. Você ouviu a previsão do tempo para esta quarta-feira, 15 de julho de 2026. Com informações do IBGE Cidades e do Instituto Nacional de Meteorologia, IMET.
2: Tempo agora. Hora certa.
4: 10 horas e 25 minutos.
5: Bom dia.
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0: Você está sintonizado nos grandes sucessos do passado. A gente traz de volta para o presente aqui no The Music Coffee Time. A gente volta já, depois do intervalo tem mais.
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2: A Administração Nacional da Aeronáutica e do Espaço, a NASA, está monitorando o asteroide Bennu, que cruza a órbita da Terra e possui cerca de 500 metros de diâmetro. Este corpo celeste é capaz de liberar uma energia equivalente a 22 bombas nucleares caso atinja o planeta. A observação do asteroide é periódica e ocorre há anos, mas o assunto ganhou destaque nas redes sociais nos últimos dias. Apesar do poder destrutivo, os cálculos da agência americana indicam que a possibilidade de impacto só ocorreria em 24 de setembro de 2182.
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3: Tempo agora.
4: Previsão do tempo para quarta-feira, 15 de julho de 2026. Região Nordeste. Aracaju, Sergipe, vai ter uma quarta-feira de céu com muitas nuvens e pancadas de chuva. A temperatura marca mínima de 22 graus e a máxima 27 graus. A umidade relativa do ar vai de 90% a 60%. Benedito Leite, Maranhão, comemora aniversário nesta quarta-feira, sob céu com muitas nuvens e pancadas de chuva isoladas. A temperatura mínima é de 22 e a máxima de 30 graus. A umidade do ar varia de 95% a 40%. Você ouviu a previsão do tempo para esta quarta-feira, 15 de julho de 2026. Com informações do IBGE Cidades e do Instituto Nacional de Meteorologia, IMET.
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5: Hora certa.
6: 10 horas e 41 minutos.
7: Bom dia.
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0: Isso é The Mills Coffee Time. As grandes emoções da sua vida estão aqui. A gente volta já.
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5: O Ministério Público afirmou que a usina São José Açúcar e Álcool, apontada como responsável pela mortandade de toneladas de peixes no rio Piracicaba em 2024, continuou a poluir o manancial mesmo após a tragédia ambiental. Laudos da Polícia Federal indicaram poluição de efluentes 58 vezes acima do limite legal. A manifestação enviada à Justiça aponta relatos sobre descartes noturnos de resíduos e ordens da direção da empresa para esconder melaço com enxadas. O promotor Ivan Carneiro Castanheiro ressaltou que o juízo teve conhecimento de provas robustas produzidas após o inquérito civil.
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6: Previsão do tempo para quarta-feira, 15 de julho de 2026. Região Centro-Oeste. Em Cuiabá, Mato Grosso, o dia vai ser de céu claro. Os termômetros registram mínima de 21 e máxima de 33 graus. A umidade relativa do ar gira em torno de 80 a 30%. Em Campo Grande, Mato Grosso do Sul, a previsão aponta para céu claro durante todo o dia. A temperatura mínima é de 11 e a máxima de 32 graus. A umidade relativa do ar é de 80 a 20%. Você ouviu a previsão do tempo para esta quarta-feira, 15 de julho de 2026. Com informações do IBGE Cidades e do Instituto Nacional de Meteorologia, IMET.
7: Certa. 11 horas e 4 minutos.
8: Bom dia.
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0: Ei, você aí, estamos de volta pra você ouvir o The Music Coffee Time. Aqui você aumenta o volume e a gente toca o melhores dos anos 70, 80, 90 aqui no The Music Coffee Time.
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0: Tempo, a gente volta já, não sai da sintonia.
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5: A administração Trump lançou uma campanha para desmantelar o Tribunal Penal Internacional, que considera uma ameaça à soberania dos Estados Unidos. Marco Rubio anunciou a iniciativa através de um artigo de opinião, vídeo e comunicado, afirmando que o Tribunal Penal Internacional está travando uma guerra contra o país com estatutos e tratados do direito internacional. Rubio declarou que o perigo do tribunal aumentou e ameaça todos os aspectos do sistema político e jurídico americano. Em resposta, o governo japonês reafirmou seu apoio constante ao Tribunal Penal Internacional, destacando a importância da erradicação de crimes graves e da defesa do Estado de Direito.
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6: Previsão do tempo para quarta-feira, 15 de julho de 2026. Região Sudeste. Em São Paulo, capital, a previsão é de céu claro nesta quarta-feira. Os termômetros registram mínima de 9 e máxima de 21 graus. A umidade relativa do ar vai de 100 a 50%. Rio Pardo de Minas, em Minas Gerais. Sopra velhinhas diante de um céu claro sem previsão de chuva. A temperatura mínima...

0: mínima é de 11 e a máxima 24 graus. A umidade relativa do ar é de 90% a 30%. Você ouviu a previsão do tempo para esta quarta-feira, 15 de julho de 2026. Com informações do IBGE Cidades e do Instituto Nacional de Meteorologia, IMET.
1: Certa! 11 horas e 24 minutos.
2: Bom dia.
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4: 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Aumente o volume.
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0: Isso é The Mills Coffee Time. As grandes emoções da sua vida estão aqui. A gente volta já.
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5: A Administração Nacional da Aeronáutica e do Espaço, a NASA, está monitorando o asteroide Bennu, que cruza a órbita da Terra e possui cerca de 500 metros de diâmetro. Este corpo celeste é capaz de liberar uma energia equivalente a 22 bombas nucleares caso atinja o planeta. A observação do asteroide é periódica e ocorre há anos, mas o assunto ganhou destaque nas redes sociais nos últimos dias. Apesar do poder destrutivo, os cálculos da agência americana indicam que a possibilidade de impacto só ocorreria em 24 de setembro de 2182.
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7: Previsão do tempo para quarta-feira, 15 de julho de 2026. Região Sul. Em Porto Alegre, Rio Grande do Sul, o dia vai ser de céu claro, sem previsão de chuva. Os termômetros registram mínima de 9 e máxima de 20 graus. A umidade relativa do ar oscila entre 95% e 50%. Irati, Paraná, celebra mais um ano de fundação com céu claro. Os termômetros registram mínima de 6 e máxima de 20 graus. A umidade relativa do ar fica entre 100 e 40%. Você ouviu a previsão do tempo para esta quarta-feira, 15 de julho de 2026. Com informações do IBGE Cidades e do Instituto Nacional de Meteorologia, IMET.
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9: Hora certa.
10: 11 horas e 42 minutos.
11: Bom dia.
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0: Eita, coisa boa, de volta com o nosso The Music Coffee Time. Então aumenta aí o volume, estamos chegando de volta com os grandes clássicos pra você.
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Muito bem, senhoras e senhores, estamos encerrando mais uma edição do The Music Coffee Time, edição de quarta-feira. Obrigado aí pelo teu carinho, pela tua audiência. A sua viagem dos grandes sucessos volta amanhã com mais pra você. Se cuida, juízo, e até amanhã.

Na ausência de quem amamos, vemos o mundo se desbotar aos poucos e a chuva cai como a saudade, lenta e persistente, preenchendo o vazio com memórias de um tempo que se foi.

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1: O São Paulo encaminhou o empréstimo do atacante chileno Gonzalo Tapia para uma equipe da MLS. A negociação prevê que o jogador atue no futebol norte-americano até o fim da temporada, em busca de mais minutos em campo, já que perdeu espaço no elenco tricolor. O acordo também inclui uma opção de compra ao término do vínculo. Contratado em definitivo no início de 2026, após negociação com o River Plate, Tapia não conseguiu se firmar no São Paulo e participou de poucos jogos. A diretoria entende que o empréstimo pode valorizar o atacante de 24 anos e abrir caminho para uma futura transferência em definitivo, enquanto o clube segue ajustando o elenco para a sequência da temporada.
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1: O Ministério Público afirmou que a usina São José Açúcar e Álcool, apontada como responsável pela mortandade de toneladas de peixes no rio Piracicaba em 2024, continuou a poluir o manancial mesmo após a tragédia ambiental. Laudos da Polícia Federal indicaram poluição de efluentes 58 vezes acima do limite legal. A manifestação enviada à Justiça aponta relatos sobre descartes noturnos de resíduos e ordens da direção da empresa para esconder melaço com enxadas. O promotor Ivan Carneiro Castanheiro ressaltou que o juízo teve conhecimento de provas robustas produzidas após o inquérito civil.
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1: Duas e quatro.
2: Sua Jonas esticado.

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Lucifer! Valeu mais, gente! Poder contar com vocês mais uma vez pra nossa história do forró, essa é a rodada. Que moça aqui! Vamos cantar!

Senhoras e senhores, garotos e garotas, tá liberada a avenida, tá aberta a passarela da nossa música. Tá começando agora o seu Avenida Brasil e eu sou Flávia Zamberg, trazendo aquela mistura gostosa de alegria, nostalgia e brasilidade. Aqui, a gente relembra sucessos, revive memórias e celebra os grandes nomes da nossa MPB. É cada canção que mexe com o coração, que arrepia, que faz sorrir. Então segura essa energia, porque a jornada musical já tá no ar. E é pra você! Alô, Brasil!

0: Encerramos esse bloco com muita energia, mas não desgruda. Vem mais MPB por aí, sucessos que atravessaram gerações e continuam emocionando todo mundo. 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
5: Hora certa!
6: 15h28.
7: Boa tarde.
5: É do Brasil!
0: Estamos de volta, galera! Mais um bloco do Avenida Brasil, cheio de energia, nostalgia e alegria. Prepara-se, porque agora a música vai tomar conta e você não pode perder nenhum segundo.
5: É.

E assim finalizamos mais uma edição do Avenida Brasil, cheia de emoção e alegria. Eu sou Flávia Zamberg, ao vivo, celebrando cada clássico da MPB com você. Vibra com cada acorde, canta junto e até a próxima, porque voltaremos na próxima edição com mais música boa.

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3: A administração Trump lançou uma campanha para desmantelar o Tribunal Penal Internacional, que considera uma ameaça à soberania dos Estados Unidos. Marco Rubio anunciou a iniciativa através de um artigo de opinião, vídeo e comunicado, afirmando que o Tribunal Penal Internacional está travando uma guerra contra o país com estatutos e tratados do direito internacional. Rubio declarou que o perigo do tribunal aumentou e ameaça todos os aspectos do sistema político e jurídico americano. Em resposta, o governo japonês reafirmou seu apoio constante ao Tribunal Penal Internacional, destacando a importância da erradicação de crimes graves e da defesa do Estado de Direito.
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2: Olá, tudo bem por aí? Começa agora o Nitro Music aqui pela sua melhor sintonia. Por aqui, Bia Ipsen, a partir de agora ficaremos juntos por uma hora conferindo o melhor do flashback. Aquela música aí do passado que você gosta muito, que você relembra com muito carinho, que tem CD, disco, fita cassete na sua casa e muito mais. Nós ouvimos por aqui. Vamos de músicas por aqui.
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Yeehaw!

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2: Tá tudo bem agora. Tá tudo bem. Você descansou.

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7: 16 horas e 25 minutos.
8: Boa tarde.
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9: É isso aí, gente. Voltamos com o Nitro Music, o melhor do flashback de todos os tempos.
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2: Independente do tempo que passe, vou sentir saudades eternas da sua presença, do seu carinho e do seu conforto. Que Deus te proteja e te guarde por toda a eternidade.

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5: 16:42.
6: Boa tarde.
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7: Beleza, estamos de volta com mais uma sequência do Nitro Music.
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1: Fechando o nosso Nitro Music aqui pela sua melhor sintonia. Agora o BYY vou indo nessa. Obrigada pela companhia, obrigada pela sua audiência. E a gente se encontra por aqui. Um beijo pra você, fica com Deus, um abraço, tchau, tchau.
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Deus de aliança. Ele é um Deus de promessas. Quantos aqui creem nas promessas do Senhor? Talvez essa canção tenha marcado a tua vida, querido. Meu Deus, vamos cantar lá nesse lugar, querido. Promessas estão sendo renovadas aqui.

Feche os teus olhos, querido. Levante as suas mãos se você pode. Comece a pensar na promessa de Deus na tua vida, querido. Pense na promessa. Diga comigo.

Saudade eterna. A saudade dói. Ela é a única dor que não tem remédio que a faça parar de doer. Ela tem cheiro, tem voz, tem nome. E sobrenome. A saudade arde no peito. Queima feito fogueira em brasa e deixa um buraco enorme no coração de quem sente.

0: Nostalgia. Segundo dicionário, saudades de algo, de um estado, de uma forma de existência que deixou de ter. Desejo de voltar ao passado.
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0: Fala turminha, tudo bem? Quarta-feira hoje, o nosso Nostalgia está entrando no ar a partir de agora aqui na sua rádio preferida. Eu digo sempre nosso, porque esse programa é nosso, né? É meu, é seu, daqui na sua rádio preferida, aquela canção, aquele flashback que marcou época, né? Então vem comigo curtir o nosso Nostalgia aqui na sua rádio.
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0: assim a gente vai fechando o nosso Nostalgia edição desta quarta-feira aqui na sua rádio preferida. Que programa gostoso, né? É muito bom fazer o Nostalgia, né? Recordar os bons e velhos tempos e ainda mais ter a sua audiência e o seu carinho. Obrigado de verdade aí, a gente se fala. Tchau, tchau.
1: 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O Ministério Público afirmou que a usina São José Açúcar e Álcool, apontada como responsável pela mortandade de toneladas de peixes no rio Piracicaba em 2024, continuou a poluir o manancial mesmo após a tragédia ambiental. Laudos da Polícia Federal indicaram poluição de efluentes 58 vezes acima do limite legal. A manifestação enviada à Justiça aponta relatos sobre descartes noturnos de resíduos e ordens da direção da empresa para esconder melaço com enxadas. O promotor Ivan Carneiro Castanheiro ressaltou que o juízo teve conhecimento de provas robustas produzidas após o inquérito civil.
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3: Oito e quatro.
4: Boa noite.

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3: A partir de agora tem 2 horas com o melhor do romantismo do rádio. O Love Music pede passagem e eu, Maria Lima, chego junto com as mais lindas canções. Escolhemos a dedo as canções que tocam no coração. Vem conferir o Love Music.
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1: Uma melhor que a outra aqui no Love Music. Voltaremos já.
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0: Nos últimos dias, apesar do poder destrutivo, os cálculos da agência americana indicam que a possibilidade de impacto só ocorreria em 24 de setembro de 2182.
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3: 8:24.
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6: O Ministério Público afirmou que a usina São José Açúcar e Álcool, apontada como responsável pela mortandade de toneladas de peixes no rio Piracicaba em 2024, continuou a poluir o manancial mesmo após a tragédia ambiental. Laudos da Polícia Federal indicaram poluição de efluentes 58 vezes acima do limite legal. A manifestação enviada à Justiça aponta relatos sobre descartes noturnos de resíduos e ordens da direção da empresa para esconder melaço com enxadas. O promotor Ivan Carneiro Castanheiro ressaltou que o juízo teve conhecimento de provas robustas produzidas após o inquérito civil.
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3: 8:46.
7: Boa noite.
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2: Esse foi mais um bloco do Love Music. Voltamos já.
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